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1: Olha, gente, todos que conhecem Mike Lian sabem da nossa história no interior do Mato Grosso, onde nós somos criados. E nós crescemos indo com o nosso avô apartar o gado,
2: tirar o leite da vaca, né, mãe?
1: Salgar os coxos, né, Lian?
2: É isso aí.
1: E toda essa nossa essência, todo o contato com a natureza, o primeiro contato com o som da viola, vem desse período da nossa vida. E essa moda que eu fiz juntamente com o Lian e com o Batista dos Santos fala um pouco sobre a nossa história. Sina de violeiro.

Aô! Moda boa demais, hein, gente? É, isso é o Mike Lian. Antes você deu um cheiro da vizinha aqui, né? Isso aqui, essa música aqui, o padre Alessandro gravou. Rapaz, mas que polêmica que deu, hein? Todo mundo falando, mas que padre? Que esse padre fica dando cheiro na vizinha? O padre Alessandro nem aí, né? Falou, ah, larga a mão. O padre Alessandro, na verdade, ele é um cantor sertanejo, né? Ele é um cantor sertanejo, mas ele é padre. E ele toma umas atitudes, ele toma umas cervejinhas também, o povo fica, né, todo mundo. Mas é o seguinte, gente, olha, a Bíblia fala assim que o que contamina não é o que entra, mas é o que sai, né? Então não é a bebida que vai te tornar mais sábio ou menos sábio. Não é a bebida que vai impedir você de ir pro céu, entendeu? Não é isso, não. É o que sai da boca que contamina, não é o que entra na boca. Isso eu também não tenho claro. Bebida é um negócio muito sério, você tem que se conhecer para beber, né, gente? Você não pode sair também então, enchendo a cara aí porque, e embriagando, né? Porque isso aí também não é de Deus, não é Deus, gente? É, se você... tomar lá de vez em quando, né? Não tô, eu particularmente não bebo, né? Não, mas também não tem nada contra quem bebe, cada um tem a sua opinião, né? Mas eu penso que cada um tem que se conhecer, né? Cada um tem que se conhecer. O bom é que não beba, mas se você beber, tem que saber beber, né, gente? Sei que o cheiro, o padre Alessandro deu um cheiro na vizinha, e aí o povo

Eita, modão bom demais, hein, gente? Olha, eu quero falar pra você que tá ligado com a gente. Quero falar pra você que, olha, começou a campanha eleitoral. Começou as pancadarias. Agora o bicho vai pegar, hein, gente? E do nada começou a aparecer Augusto Cury ali, ó. Todo mundo fala do Augusto Cury, fala disso e fala daquilo, né? Esqueceram do Lula e do Bolsonaro. Gente, o povo é emocionado. O povo se emociona por qualquer coisa. O povo acredita em qualquer fala bonita. E bem claro, eu não tô aqui dizendo que o fulano dê certo e nem que o ciclano é errado. Eu só tô falando que o povo acredita em falas bonitas. Tem que ter muito cuidado com isso, hein? Porque o seguinte, Augusto Cury, tá todo mundo falando aí, né, do Augusto Cury e tal. Augusto Cury, ele vai melhorar o Brasil. E aí o outro fala, eu não voto no Lula, então eu vou votar no Augusto Cury. Gente, Augusto Cury é de que partido? Augusto Cury é do Avante. Avante. Qual é o partido Avante? Avante foi aquele que apoiou o Lula na vez passada, em 2022, que André Janones era o candidato a presidente, lembra? E aí, bem no fio, o Janones desistiu da presidência. O Janones começou a falar mal do Lula, que era tudo corrupto, e dali um pouquinho o Avante chamou o Janones no canto e falou, não, você vai para deputado federal e nós vamos apoiar o Lula. Hã? E agora o Avante vem de novo pagando de santinho e colocando o Augusto Cury. Bem claro, não estou eliminando as qualidades do Augusto Cury, que é um ótimo escritor, uma pessoa que com certeza tem aí uma história bonita como psiquiatra, né? Um respeito da comunidade, mas o Augusto Cury como político, eu estou falando, como político, ele está dentro de um partido que se aliou ao Lula e que hoje poderão até estar utilizando Augusto Cury para tentar tirar votos do Flávio Bolsonaro. Na política tudo é possível. Por que não poderia ser isso? A verdade é que o Avante sempre esteve ao lado da esquerda, sempre esteve ao lado do Lula, sempre esteve buscando uma oportunidade dentro da esquerda. E agora, do nada, coloca Augusto Cury como o candidato a presidente, com uma fala bonita, uma fala aonde ele quer curar o Brasil, mas o povo precisa ficar esperto, gente. O povo precisa analisar bem o que realmente eles querem, né? Porque numa dessa, acaba que beneficia quem? O próprio Lula de novo. Sabe por quê? Porque se o Augusto Cury tira voto do Flávio, né? Quem se beneficia com tudo isso é o Lula. A política é um jogo de xadrez, né? E ganha o melhor estrategista. E bobo é quem acha que o Lula não, que o Lula é bobo. Bobo quem acha que o Lula é bobo, viu, gente? Porque o Lula não está há 3 mandatos por acaso. Ele é um ótimo estrategista político. Ele sabe articular. E para ele colocar um lá só para né? Para ele colocar um para tirar voto do Flávio é rapidinho. O Lula sabe articular a política. E pode ter certeza que a população já está se iludindo com Augusto Cury. E eu vou dizer para vocês o seguinte, olha, não se iludam. Não troquem, né, uma ideologia certa por uma ideologia que você não conhece ainda, né? Então vamos avaliar bem, bem claro, o legado de Augusto Cury como escritor, como psiquiatra, a gente não pode mexer, até porque ele é um ótimo profissional. Mas como político, eu acredito que ele está sendo usado pelo próprio Avante ali. Porque pode escrever o que eu tô falando. Se for pro segundo turno, Lula e Bolsonaro, o Avante vai com Lula de novo. Escreve o que eu tô te falando. Se mudar, é difícil, viu? O Avante sempre esteve com Lula.
E aí? Hã? Vamos avaliar melhor cada candidato, não vamos pela emoção, porque, como diz lá na igreja, emoção não é unção, né? Cuidado com as, a Bíblia fala assim, cuidado com o coração, porque enganoso é o coração do homem. Tem que avaliar bem as coisas, viu, gente? Não caia em conto do vigário, hein? Cuidado. Tem que avaliar bem, porque nós estamos vivendo uma época agora decisiva, né? É, gente. Nós temos que avaliar bem, porque estamos vivendo uma época decisiva. Essa eleição é uma eleição de divisores de água. De divisor de água, é isso mesmo. A eleição do Bolsonaro em 2018 foi um divisor de água. Porque até 2018 o povão, a massa, não sabia nem o que era STF. Aí depois que o Bolsonaro ganhou, começou esse rebuliço todo aí, e a gente já soube até quem era o STF, que a gente não sabia, né? Muito povão não sabia, né, gente? Agora é uma eleição de divisor de água. O próximo presidente da República vai indicar mais 4 para a Suprema Corte, 4 ministros para a Suprema Corte. Então, é ganhar ou ganhar. Se o Lula ganha a eleição, ele coloca mais 4 na Suprema Corte, e aí para tirar o Lula ninguém mais, olha, é só um milagre mesmo para tirar ele. Se o Flávio Bolsonaro ganhar a eleição, ele também indica 4 para a Suprema Corte. Automaticamente a direita se fortalece, e aí para tirar a direita é só se ela der um deslize muito grande. Mas mesmo assim, mesmo com tudo isso, a direita ainda tem maioria na Suprema Corte e com certeza volta outro direita. Se porventura o Flávio sair, volta outro direita. Então essa eleição é decisiva, gente. Nós não podemos errar. E o Brasil precisa que tenha no comando, não vou dizer que o Lula é melhor nem que o Bolsonaro é melhor. Só estou falando que o Brasil precisa ter pessoas com mentalidade, uma mentalidade de atrair os investidores para dentro do país, atrair os empresários, dar condições para os empresários investirem, porque a partir do momento que o empresário investe no país, o empresário gera emprego para a população mais pobre, automaticamente o pobre pega o dinheiro, vai na conveniência, compra uma cerveja, vai no açougue, compra uma carne, né? Vai lá no supermercado, faz aquela festa lá, feira grande, vai na loja de roupa, na loja de imóveis. E hoje nós estamos vivendo um tempo onde que a maioria das lojas que vendem a prazo não estão conseguindo vender, porque 80% dos clientes que entram na loja estão com o nome sujo. Então a economia do Brasil está bagunçada. Nós precisamos de um governo que não gaste tanto, um governo que tenha equilíbrio fiscal, né? Um governo que passe, acima de tudo, credibilidade, né, gente? Uma credibilidade aonde os empresários possam investir novamente no Brasil.

uma expectativa nova de vida, né, gente? Devolver uma nova expectativa de vida. Vamos torcer para que as pessoas possam avaliar bem. Não é fácil não, gente. Vamos que vamos. Vamos tocar música, que o povo quer ouvir música aqui na manhã. Não, faturar agora. Então vamos lá faturar daqui a pouquinho. Nós voltamos aí trazendo muito mais para você.

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0: De volta com você aqui no Som da 91. Alô, alô, gente linda. Alô, alô, meu povo bonito. É você que tá ligado com a gente em todos os lugares aí. Muito obrigado pela audiência, pela sintonia. Bom dia, muito obrigado aí mesmo pela sua audiência, você de todos os cantos da nossa querida fronteira. Bom dia pro Valdecir Dutra. Alô, Valdecir Dutra, tá ligado com a gente, tá ouvindo? Bom dia pro meu amigo, gente boa também, o Geraldo, Cecília. Bom dia para o meu querido amigo também, o José do Ouro. Alô, Zé do Ouro. Alô, meu amigo Márcio, bom dia, Márcio, bom dia também, a dona Marta, bom dia, meu amigo Alexandre Minaré, ô Alexandre Minaré, meu querido, tá aí na sintonia, manda áudio aí, Alexandre, DJ Pânico. Alô, Claudeir, bom dia, tá aí ligadinho com a gente também, tá ligado, ouvindo a rádio, bom dia, meu amigo, meu irmãozinho, é, o Claudeir é meu irmãozinho, né, já, cara, olha, meu irmão, a pessoa que eu sempre a gente pôde contar com o Claudeir. Obrigado, meu irmão, pela tua amizade aí. Um abraço também pro meu sobrinho Mike, pra todo mundo que tá ligado com a gente. Geraldo! O Geraldo, não pode esquecer do Geraldo, né? Geraldo é nosso irmãozinho também, que sempre tá na correria aí, entregando, levando e trazendo os alunos e ouvindo a gente. Bom dia pro Maicon Bernal. É, o Maicon também transportando os passageiros aí. Ele é taxista. Um abraço pra você, meu amigo, finalizando ali, né? Ele tá falando mais uma semana com saúde e a bênção de Deus, graças a Deus, né, Maicon? Um abraço pra ele, um abração também pro Thiago, um abraço pra toda a família do Maicon aí, né? Os familiares do Maicon ligadinho com a gente. E também, gente, bom dia pra você que tá ligado com a gente aí na sintonia. Gente, é o seguinte, estamos chegando aí, né, nessa época agora de escolher os candidatos aí, gente, vamos prestar atenção aí, não vamos escolher qualquer um, não. Mas já estamos todo mundo balançando tudo, né? E se escolher errado aí piora mais, tem que ter muito cuidado. Mandar um abraço também aí, também, deixa eu ver um pouquinho, pro meu amigo Gustavo. O Gustavo fez um movimento também, né, gente? A gente vai me fazendo movimento faz tempo a respeito desses moradores de rua. E o Gustavo entrou na causa junto com a gente também, ele é comerciante. E você sabe que o povo quase não gosta de meter a cara, né? Eu tava sozinho aí, e aí, graças a Deus, o Gustavo veio junto também. E aí a gente, o Gustavo, junto com os comerciantes, fizeram uma reunião lá na Câmara com os vereadores de Ponta Porã para tentar trazer uma solução para esse problema dos moradores de rua, né, gente? Mas pelo que eu entendi, com respeito aí a todas as autoridades, falou e não vi muita solução, viu? Simplesmente disseram o que a gente já sabe, né? Que vão cumprir a lei, né, gente? Pelo que eu entendi, é isso, né? Eu não tô aqui falando que ninguém vai fazer nada, muito pelo contrário, eu acho que estão procurando uma solução, né? Estão procurando a solução e a gente tem que torcer para achar, né, gente? Essa solução tão desejada, mas pelo que eu entendi, né? Não sei, vamos torcer para que seja real, né, gente? Para que seja certo, né? Tudo isso que estão dizendo aí, que realmente venham encontrar uma solução para esse tipo de problema, que é um problema que vem atormentando aí todos os comerciantes, né, gente? Os comerciantes aí estão preocupados, né? Os comerciantes não estão gostando, não, gente. Tá complicada a situação. Esse problema aí já tá prejudicando diretamente o comércio da cidade, né, gente? E aí tá ficando difícil, né? Tá ficando difícil. Vamos ver. O que que você acha essa reunião que teve ontem? Essa reunião que teve com todas as autoridades ali, porque ali veio a assistência social, veio a Câmara, as autoridades se juntaram, né, para tentar achar uma solução para esse problema dos moradores de rua. O que que a população acha? Você acha que vai ter uma solução dessa vez ou não? Pelo que eu ouvi, pelo que eu
1: analisei a fala do pessoal que esteve ali à frente, Polícia Militar, Assistência Social, eu percebi assim, nós estamos cumprindo a lei. E eles estão realmente cumprindo a lei. No meu ponto de vista, bem claro, eu também não sou o dono da verdade, acredito que cada um de nós, cidadãos de Ponta Porã e aqui da fronteira, nós temos um ponto de vista. Especificamente de Ponta Porã, porque lá reside o problema, né? Gente, Ponta Porã está vivendo um tempo diferente. E a lei do Brasil, ela é complicada. Ela beneficia o vagabundo, né? A lei do Brasil, ela só beneficia o vagabundo. E se a gente for seguir só o que manda a lei, nós não vamos encontrar solução nunca, né, gente? A gente precisa tentar ter uma atitude mais eficaz, né? Uma atitude que realmente venha resolver em definitivo. Mas mesmo assim, eu ainda quero parabenizar aqui a atitude da polícia, né? Da Polícia Militar, da Guarda Municipal, que foram lá e tiraram o pessoal que estava ali naquela imobiliária ali ao lado onde era a imobiliária, né? O pessoal saiu dali. Mas saiu dali e foi lá para trás do ponto de chapa, ali na linha internacional. E aí eu vi um vereador, e com respeito ao vereador, que não tem nada contra ele também, falando que são pessoas de bem. Tá bom, são pessoas de bem, mas são pessoas envolvidas com droga. Porque eu sei que são, porque eu visito eles, eu converso com eles, e são pessoas que têm problema com drogas, pessoas que têm problema ali com crack, né, gente? O crack. E essas pessoas, elas estão ali, são pessoas que estão durante o dia se virando, mas quem tem o problema com crack, uma hora ou outra vai dar problema, porque eles vão ficar naquela, né, com aquela vontade louca ali de, sei lá, se fuma aquele negócio, o que que faz lá, né, de ter o produto deles ali, e se eles não tiver dinheiro, eles vão acabar assaltando, gente. Então, eu acho que se não quer o tratamento, é preciso as autoridades conversar diretamente, né, com a parte do Ministério Público aí, né, para tentar encontrar uma solução para fazer um internamento que fala, né, compulsivo, é isso? Fala, entendeu? Para levar esse povo, tentar levar na marra, né, gente? Eu sei que é complicado, eu sei que a lei impede muitas vezes, mas é preciso tomar uma atitude mais urgente, viu, gente? Porque se não tomar essa atitude, o problema só vai dar uma amenizada agora e depois continua de novo. Vamos torcer aí para que haja uma solução, porque é isso que o povo quer, solução. Vamos tocar música, gente. Bom dia, meu amigo Alexandre Minaré. Alô, Alexandre. Bom dia, meu querido Pânico. Fala, Pânico. Cadê o Pânico? Tá todo mundo em pânico aqui. Deixa eu ver aqui. Até o meu computador entrou em pânico aqui, que não tá conseguindo ouvir o Alexandre. Deixa eu ver um pouquinho aqui. Meu amigo Alexandre Minaré. Deixa eu ver aqui um pouquinho. O Alexandre Minaré é filho do... Eu não sei se o seu Rock é vivo ainda, se está bem de saúde. Eu não, faz tempo que eu não vejo mais se ele faleceu ou não. Tomara Deus que esteja bem. Mas ele é filho... O seu Rock, eu não sei se ele é vivo ainda, bem claro. Faz tempo que eu não vejo mais ele, mas ele era o pai do meu amigo Alexandre Minaré. E tenho boas lembranças dele. Vamos lá então, deixa eu ver. Fala aí, meu querido, cadê? Não quer sair a voz do Alexandre aqui? O que que deu? Eu não sei por que não quis sair a voz do Alexandre aqui, né? Vou tentar ver se eu consigo colocar a voz dele aqui pra gente poder colocar o áudio dele, ver que música, o que ele tá querendo aqui. Deixa eu ver um pouquinho aqui. Meu computador falou que era do DJ Pânico, ele entrou em pânico aqui, não quis sair a voz do nosso querido amigo aqui. Um abraço também para todo o pessoal ligadinho, Maria Vitória, galera toda aí ligadinho, meu amigo Carlito. Alô, Carlito, aquele abraço, Carlito, obrigado pela audiência, Carlito.
2: Os ouvintes da Cor FM, bom dia a todos que estão na sintonia do programa. Mandar um abraço, inclusive, meu amigo, o Riquinho, que está na sintonia lá no Itamaraty, né? Assentamento Itamaraty. O DJ Riquinho ligadinho no programa. Meu fã também, né?
1: Riquinho. O Riquinho também não sabe onde que ele quer morar, né? Uma hora ele tá na Itamaraty, outra hora ele tá em Ponta Porã. Ele fica pra lá e pra cá. Morando lá e aqui ao mesmo tempo. Vamos trazendo então mais música, gente. Vamos trazer sucesso pra esse povo lindo que tá aí ligado com a gente, curtindo a programação aqui da Serro Corá FM. Vamos trazendo grande. Deixa eu ver, o Christian Ralph, é isso? Vamos tocar o Christian Ralph pra você que tá ligado com a gente aí, curtindo a programação aqui da Serro Corá FM. Segura o modão, que a moda com certeza é pra tocar no coração do povo e fazer você recordar bons momentos. Vamos lá então com o Christian Ralph aqui na manhã da Serro Corá FM.

vamos que vamos, gente. Vamos trazendo mais, vamos trazendo ela, a grande rainha da música sertaneja, aqui na manhã, pra você ligado com a gente, 8h31. Sextou, hein? Sexta-feira maravilhosa. Alô, dona Roseni, tudo bem? Alô, Lucimar, tudo bem? Todo mundo ligado, todo mundo ouvindo, curtindo a programação. Vamos trazer então aqui a Roberta Miranda. Bom dia, meu amigo Claudeir, tá ligado com a gente também? Bom dia, Joyce. Bom dia a toda a família. Ouvindo o som da 91.

Vem, meu dengo, vem pra cá, vem pra cá. Vamos junto, né, gente? É, bom dia pra todo mundo que tá ligado, todo mundo que tá ouvindo, todo mundo que tá curtindo. Pra você que tá apaixonado aí, com o coraçãozinho batendo mais forte. Alô, Roberto Salcedo, bom dia. Roberto Salcedo, que passou por uma luta grande esses dias, mas graças a Deus tá se recuperando, né, meu amigo? A vida é assim, viu, Roberto? A vida é luta. Entendeu? E a maior luta que você tem é quando você perde a tua mãezinha. Mas uma coisa é certa, tua mãe tá bem melhor. Tua mãe tá num lugar especial porque ela era uma pessoa especial. E quem é uma pessoa boa, quem faz o bem, quem busca estar na presença de Deus igual ela sempre esteve, sempre dando bons conselhos para os filhos, com certeza Deus sempre prepara um lugar especial. E eu tenho certeza que ela tá bem melhor. Que Deus conforte o coração de toda a sua família aí, tá bom, meu amigo?

Esses amores que vêm, que passam e que deixam pedras por onde passam também. Esses amores que machucam o coração da gente, hein? É, gente. Esses amores que fazem a gente ouvir o Amado Batista. Bom dia, bom dia. Dona Roseni gosta do Amado Batista, né? Bom dia pra minha amiga Cleide Borges. Bom dia pra você que gosta do Amado Mais Amado. Alô, Gislaine, tudo bem? Bom dia lá no... Como é que é o nome do jardim lá? Ô, Jesus. É tanto... Jardim Primavera, isso. É tanto nome, né? Aqui em Pedro Juan, saluda a toda la gente, muchas gracias por la audiencia, los amigos de Pedro Juan Caballero. Ah, vamos ouvir então Casa Bonita, mais ou menos assim.

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0: você, meu amigo. Alô, alô, você, minha amiga. Alô, você que está começando com a gente. Estamos chegando pelas ondas da Cerro Coré FM 91.5, direto de Pedro Juan Caballero. Estamos também nos nossos canais do Ponta Porã Informa na internet. É muito bom estar com você. Pois é, eu sou o Tião Prado, agora 11 horas e 3 minutos em Ponta Porã, 12 horas e 3 minutos em Pedro Juan Caballero, né? Para você que está aí, neste momento, 31 graus estão marcando, 32 graus está marcando o nosso termômetro. A mínima na madrugada de hoje foi de 24 graus e a máxima de 33. Amanhã temos 0% de possibilidade de chuva, né? Amanhã, sabadão, 22 a mínima, 34 a máxima. Alô, alô, Dora Nunes, tudo bem com você, esposinha?
1: Bom dia para você que está nos assistindo, você que acompanha o nosso programa. Lembrando mais uma vez, estamos ao vivo no Facebook do Ponta Porã Informa, também estamos no YouTube do Ponta Porã Informa. E daqui a pouquinho estaremos também no Instagram, podcast Tião Prado e Dora Nunes, né? Quero agradecer também você que está ouvindo a gente pelas ondas da nossa querida Rádio Cerro Corá 91.5.
0: Muito bem, neste momento eu vou falar para você do nosso site de notícias, o pontaporainforma.com.br, que é atualizado momento a momento, né? E o nosso site já está trazendo para você hoje que o horário reservado à propaganda eleitoral na TV e no rádio já começou, né? Começou pela manhã o rádio e agora daqui a pouquinho às 12 horas começa aí na televisão. Temos aí durante todo esse período até no final do mês de setembro. O procura por ortopedistas em Goiânia cresce com o turismo médico. Agosto Lilás, em Mato Grosso do Sul, ministra das Mulheres, cobra o governo do estado por mais orçamento. Com blindados em Mato Grosso, mega operação do exército dá prejuízo de 66 milhões ao crime organizado. Polícia Federal adia depoimento de Daniel Vorcaro após problemas técnicos, deve acontecer hoje à tarde. 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Os aniversariantes de hoje com Dora Nunes. Prefeitura mais perto de você supera 1.300 atendimento no Camel Saad. Gelson Bernabé pede procedimento cirúrgico avançado no Hospital Regional. Semana da Pátria, as lembranças guardadas por Tião Prado, que no caso sou eu, né? Escrevi depois de um longo e tenebroso inverno, nós saímos da Torre, escrevemos um artigo ontem, né? Câmara promove debate sobre diferentes tipos de violência contra a mulher. Criminosos encapuzados rendem motorista e roubam carga de relógios e perfumes. Preso foge de delegacia enquanto aguardava audiência. Que loucura, hein? O troço já estava bagunçado, só faltava isso, a Polícia Civil também entrar nessa situação, né? Pronto, está formado o trio agora, né? Força Tática do 4º BPM cumpre mandato de prisão. No caderno região, nós temos para você que após relato de violência, Lia Nogueira pede rondas reforçadas em Universidade de Dourados. Inscrições abertas para o muralismo no viaduto de Maracaju. Acordo entre Ministério Público, MS, Superintendência do Trabalho e INCRA prevê expropriação de terras onde houver trabalho escravo. O produtor rural aí que faz isso aí na nossa região tem que ficar esperto agora, hein? Instituto Federal divulga lista de isentos de taxa de inscrição para o exame da seleção 2027. São os principais destaques para você, né? Já estamos recebendo aqui no nosso estúdio a nossa convidada Cristina Kist. Bom, nós vamos estar falando sobre a sua ONG, sobre os seus trabalhos, tudo que ela faz aqui na nossa fronteira. Eu vou para o intervalo comercial.

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0: Muito bem, estamos de volta, hora certa para você, agora 11 horas e 13 em Ponta Porã, 12 horas e 13 minutos em Pedro Juan Caballero. 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
0: Muito bem, já estamos aqui com as nossas convidadas, a Mariana e também a Cristina, e a gente começa o nosso bate-papo aqui com a Cristina, e eu gostaria de saber de você, Cristina, primeiro prazer te receber aqui, né? Eu gostaria que você falasse um pouco, contasse um pouco dessa história com o seu instituto. Boa tarde, prazer te receber aqui.
2: Bom dia, boa tarde, Tião. Muito obrigada pelo convite. É um prazer estar aqui com vocês, Dora. Olha, essa ideia surgiu, primeiramente, através do Congresso Autismo Sem Fronteira, da minha querida Chayene do Amaral. A gente foi patrocinador do congresso e ali eu entendi muita coisa sobre o autismo e fiquei, assim, muito tocada, porque eu sou ex-professora, né? Trabalhei alguns anos na educação. E nisso eu me envolvi bastante. Aí conversei com a minha família e tivemos um contato muito direto com a doutora Thalita nessa ocasião. E conversamos e surgiu a ideia da plataforma, porque ela tem uma formação muito ampla na área, né? Tanto é que ela é palestrante do congresso. E nessa conversa surgiu rapidinho a ideia do instituto. E aí nasceu a empatia da nossa família com a causa, sempre foi muito presente mesmo, né? E assim nasceu a ideia rapidinho, já começamos a trabalhar nisso e agora já está nascendo dia 25 e 26, né? Vamos fazer o lançamento e está tudo prontinho.
0: Dora.
1: Queremos mandar um abraço, tinha um pessoal que está participando já aqui do programa, né? Nosso carinho aí para a dona Antônia. Muito obrigada, dona Antônia. Fazia dias que não aparecia por aqui, hein? Estavam sentindo sua falta. Também o Nezinho Mangueira mandando bom dia. Nosso sobrinho, o Adilson Levorato Prado, ele que está humilhando a gente, né? Colocando aqui, ó, boa tarde, diretamente de Campos do Jordão. Obrigada aí, viu? Também o nosso amigo Robson Dalzac, meu amigo palmeirense, que todos os dias está assistindo o programa. Ele mandou bom dia, desejou uma ótima sexta-feira, só que ele deixou um recado, hein, gente? Ele falou que o terreno já é dele, né? Então, pessoal que aí participando, lá do supermercado Sol, faz a sua compra, mas o Robson falou que isso é pensamento positivo, gente. Também a Mayara Contese, mandando bom dia, um ótimo final de semana a todos, muito obrigada. E o João Alberto Langer também participando do programa.
0: E é interessante quando se fala nisso, né? Porque nós acompanhamos bem de perto quando vocês receberam o pessoal que organiza esse evento. Agora já vai ser o terceiro ano que vão estar organizando o evento, que você deu uma força muito grande através da sua pessoa, mais empresário, mais pessoas se ligaram à causa, né,
1: Cristina? Na verdade, a Cristina abriu as portas da casa dela, né?
0: Para receber o pessoal.
1: A gente sabe que a casa da gente é algo assim bem íntimo, né? E a Cristina fez essa gentileza de abrir as portas da casa dela para receber o pessoal.
0: E aí mais gente vieram com você nesse projeto, né, Cristina?
2: Exatamente. Nesse momento, eu acho que muita gente entendeu do que se trata apoiar, né? Porque nós empresários temos um dever social. Então, temos que ser empáticos com as famílias que são nossos clientes, né? E quem nunca viu ou conviveu com uma família que tem alguém, né, com uma neurodivergência? Hoje em dia a gente fala mais sobre isso, né? Então toda empresa tem que apoiar com essas causas sociais, né? E nós sempre tivemos muita empatia com isso. A nossa empresa, a nossa família... não é de agora, né, que a gente apoia isso. Sempre. A gente tem outras coisas também que a gente apoia, né? Então, essa causa do TEA e de outras neurodivergências, a gente sempre está apoiando. E é um prazer. E aquela noite foi tão boa, né?
0: Foi, muito agradável.
2: A gente se uniu através de uma coisa tão simples, porém que a gente fez com muito amor.
0: Muito bem, a Cristina conta sempre com o apoio da Mariana, ela que é uma menina que faz a correria e até a gente sempre comenta a respeito, ajuda muito, colabora muito. E eu gostaria também que você falasse, Mariana, a respeito desse instituto, de como que está esse instituto, de como que vocês estão fazendo. É prazer te receber aqui também, minha amiga.
3: Bom dia, Tião. Bom dia, Dora. Um prazer também estar aqui novamente no Ponto Pará Informa. E assim, eu me sinto muito honrada de fazer parte dessa família que é o Instituto. Está nascendo. Isso tudo é resultado do movimento que a Cristina e a família dela fez no Congresso Autismo Sem Fronteiras. Deixou assim para nós um legado muito importante o movimento da Chayenne, porque a Cris, a família dela, os empresários se despertaram para entender o que é o autismo, as outras neurodivergências e o compromisso da sociedade com a causa. Porque quando a gente fala de autismo, Tião, as coisas assim, é muito complexo você falar, porque tem muita gente também que se utiliza da causa para fazer movimentos, criar espaços que muitas vezes não ajudam de verdade o autista. E esse instituto ele está vindo para mudar a educação em Mato Grosso do Sul, em Ponta Porã. Ponta Porã, graças ao Congresso, já é uma cidade pioneira na questão da inclusão da pessoa que é PCD, né? Englobado em todos os sentidos. E o que o instituto vai trazer, Tião? Nós temos como parceira da Cristina e do senhor Lovani a doutora Thalita Pazetto. Ela é uma profissional reconhecida nacionalmente e internacionalmente. Possui doutorado em distúrbio do desenvolvimento infantil. Ela conhece ali de tudo como uma criança com neurodivergência aprende, sente, como o professor deve acolher. Porque estar matriculado na escola, Tião, não quer dizer que essa criança esteja incluída de forma correta, né? E a Thalita vem aí para mostrar no dia 25 o que o Instituto vai entregar inicialmente. E assim, o nosso projeto é ampliar isso muito mais, Tião. Nós vamos atender educadores, setores da saúde e setores da segurança pública. Então, é um passo inicial que o Instituto vem a fazer. Essa plataforma vai mudar o jogo aqui em Ponta Porã.
1: Eu fico muito feliz de ver pessoas, né, como vocês, assim, engajadas nessa causa. Porque há uns 9, 10 anos atrás, eu tenho uma amiga que ela tem uma criança com autismo. E ela correndo muito atrás, porque aqui no nosso município não tinha um local, ela tinha que ir para Dourados, e ela, servidora municipal, né? E assim, eu via ela pedindo ajuda e poucas pessoas se sensibilizando nessa causa. E quando eu vi a OAB, eu vi o pessoal engajado nisso, eu vi que houve uma mudança nesse olhar de auxiliar essas mães. Porque eu acredito que uma mãe de uma criança autista, ela enfrenta muitas barreiras. E também afeta, eu acho, que o emocional dela, o físico dela, porque nós temos vários tipos de nível do autismo, né? Tem desde o mais severo até o menos severo. E assim, a gente via a luta dela, e eu fico muito feliz de ver pessoas, né, com o decorrer desse tempo, desses anos, engajadas nessa causa e levando o conhecimento, porque muitas mães falam que elas aprenderam muito com esse encontro, e agora com esse trabalho de vocês, eu tenho certeza que essas mães vão aprender muito mais.
0: Com certeza. E é interessante, a própria Chayane colocou aqui, que a vinda da menina dela, né, foi tipo assim, não foi por acaso, né, foi algo assim que serviu para que, poxa, eles têm uma condição financeira boa, e aí através dele nós transformamos, que até ela disse aqui que esse congresso ele seria, fosse um engajamento de
2: os dois países. Tanto é que a nossa plataforma hoje ela é digital, ela vai capacitar as pessoas através de um site, né? As pessoas vão poder estudar na tranquilidade e segurança do seu lar, olhando o seu filho e cuidando da sua casa. Mais para frente, nós temos muitos sonhos, muitos planos.
1: Os projetos, né? Estão...
2: Assim, bombando. Então, já estamos voando. Então, num primeiro momento, é isso. É essa plataforma digital que vai capacitar mães, pais, familiares, professores, instituições e Ponta Porã, Pedro Juan. É, nossa plataforma vai ter tradução em espanhol, em inglês. E claro, no nosso idioma nativo, né, português. E também pensamos em ampliar isso para outros países do Mercosul. E, de repente, também fazer algo físico, já com atendimentos profissionais através desses conhecimentos. Além desse primeiro momento que vai ter digamos assim, uma capacitação, que ainda estamos decidindo, a doutora Thalita está decidindo
1: qual será o tema.
2: Logo teremos para cuidadores, né? Para
3: formação de AT.
2: AT, que são AT.
3: Atendente terapêutico.
2: Atendente terapêutico, o que mais?
3: Então, vai ter formação para professores de apoio na escola, cuidadores, psicopedagogos que atuam na área clínica e institucional, né? Em escolas, supervisores. O que que o Instituto vai trazer também, Dora? A doutora Thalita, ela está elaborando um curso que provavelmente vai estar pronto em outubro ou novembro na plataforma. Aí esse curso vai ser com ela e com a doutora Yasmin, que é a psicóloga, também uma das palestrantes do congresso da Chayane, e vai fornecer um curso para pessoas com ensino

0: médio, aí elas vão ter aquela formação profissional técnica.
1: Vai garantir uma formação, né?
0: Aí o que que acontece? No nosso estado, se você fizer uma pesquisa, nós não temos AT. A Chayenne mesmo, para ela ter uma AT capacitada para ela, ela trouxe um casal de São Paulo, ela deu todo o suporte, ela fez toda a formação da AT dela e hoje ela tem uma AT excelente. Sim. E o que que o Instituto quer, Tião? Quer entregar para a sociedade profissionais ATs e aí as próprias mães atípicas podem ser AT e ter sua renda própria.
1: Você vê que
0: então,
1: legal.
0: Você vê, a função do Instituto, ela não vai ser uma dedicada a ter fins lucrativos apenas. O que que nós queremos, Tião? Preservar primeiramente a nossa função social. Porque a Cris, ela é uma empresária bem sucedida, Dora. Ela está fazendo isso porque ela realmente quer mudar o jogo e ela viu a situação que a Chayenne passava, o Dr. Luiz René. Aí ela falou: Mari, eu quero ser útil para a minha sociedade, eu quero deixar esse legado para a minha família, para a minha filha, que vai ser uma psiquiatra futuramente.
2: Ela é médica, né?
3: E é interessante, assim, você tem algum caso de pessoa com alguma na sua família?
4: Tenho, na minha família, sim. O menino hoje tem 11 anos.
3: Uhum.
4: E ele não mora aqui, mora em Assunção, né? Então, a minha sobrinha, ela passou tudo, né? Uhum. Também eu vi.
3: E você viu o sofrimento,
4: eu vi,
3: né?
4: Eu ficava assim, até atada, porque não entendia, não sabia, tentava me informar e tudo. Mas nesse momento, quando eu vi também a minha amiga Chayenne passando por tudo isso, o marido dela, meu Deus, eu falava assim, meu Deus. Só que quando você tem condições, é uma coisa, quando você não tem.
3: A realidade é outra, né?
4: Então a gente precisa de capacitar as pessoas, as famílias. Eu vou fazer o curso, entendeu? Isso já está decidido. Eu quero saber, quero aprender, quero me capacitar. Essa capacitação vai oferecer certificados.
3: Uhum.
4: Eu quero que fique bem claro que não são diplomas.
3: Uhum.
4: É porque o nosso curso é de capacitação.
1: Sim.
4: Então, isso é fundamental que as pessoas entendam, tá?
1: Agora, com relação ao nome do Instituto, né? A gente até tem uma tela aqui que eu vou mostrar para a galera que está assistindo a gente nas redes sociais. Tá aí, ó, essa tela aí, ó. Instituto Ágape Integra, né? Fala da palestra, os desafios da inclusão. Como que você pensou nesse nome? O que significa esse nome do Instituto?
4: Então, Ágape é da mitologia antiga, né? Que traduz tudo o que se refere a amor, a empatia, a cuidado. Ou seja, a palavra que resume o nome Ágape é amor, né? O que envolve amor em tudo que você faz. Então, é o resumo. E a Mari pesquisando, e a gente pesquisando, estudando, ela me mandou: Cris, olha o que eu achei aqui. Aí eu falei, pronto.
1: Esse é o nome mesmo.
3: Você vê, o pessoal está falando
1: o
3: nome,
1: Tião. Não querendo interromper, mas já fazendo. Na Bíblia Sagrada significa amor incondicional, sacrificial e altruísta.
3: Amor incondicional.
1: Você vê, é tudo isso aí que vocês...
3: Você vê, o pessoal está falando o nome, Tião.
1: Na Bíblia Sagrada significa amor incondicional, sacrificial e altruísta.
3: Amor incondicional.
1: Você vê, é tudo isso aí que vocês...
4: Amor, aí já está. O incondicional, a empatia, o acolhimento.
3: O que a gente vê, você, uma empresária bem-sucedida, você podia estar por aí, né?
1: Fazendo outras coisas.
3: Tomar seu banho de piscina, seu banho de sol, tá? E você não, essa causa te sensibilizou e você está buscando cada vez mais um engajamento nesse setor e tentando levar cada vez mais conhecimento para as pessoas, para as mães, para as pessoas, para os profissionais que trabalham, né? É legal a gente ver isso de você e parabenizar pela atitude sua, da Mariana também, sempre envolvida.
4: Obrigada. E eu digo assim, digo mais, tive a graça de encontrar um homem como meu marido.
3: Parceiro.
4: Parceiro da minha vida, que me apoia em tudo. Tive a graça de ter uma filha que hoje é médica, que é uma grande pessoa. A Paola veio na minha vida como uma luz, né? E encarou a medicina de maneira firme. E hoje ela está indo se preparar. Ela está pensando em ir para a Europa fazer a psiquiatria. Justamente, olha só, eu digo que Deus prepara, né?
3: Vai, e as coisas vão se
4: preparando,
3: né?
4: E vai encaminhando. E aí veio essa menina, essa advogada maravilhosa, super, ela é pedagoga também, formada em letras, em direito. Então, eu digo, Deus encaminha as coisas de uma maneira tão maravilhosa. Então, tá tudo. E aí, a doutora Thalita, a Chayene, que eu conheço desde pequena. O Luiz René eu conheço desde pequeno também, de uma outra maneira, mas a Chayene sempre, ela foi minha aluninha na terceira série e é maravilhoso que agora a gente é maravilhosa. E
3: legal, e a Chayene está acompanhando, tudo bem que ela entra pelo YouTube do Luiz René, né? Oi gente, estou aqui, sou eu, a Chayene. Estou muito feliz com o Instituto, né, a Chayene aqui, lembrando que a Chayene é a irmã da Chayene, tá?
1: Eu marcava errado os meninos.
3: O Tio pegava e colocava tudo Chayene.
1: Tio, não sou eu, tem que mandar pra minha irmã.
3: Aí ela colocou, a Chayene colocou, a Mariana é um anjo para a nossa comunidade TEA, né? E a Cris é a nossa madrinha, vai realizar grandes coisas para a comunidade. Sou muito grata pela vida delas, né? E esse instituto vai mudar destinos, né? Com essa plataforma. Ela colocou também que as prefeituras e o governo do estado, adotando essa plataforma, resolverão a metade dos problemas da comunidade TEA. Essa plataforma oferece dignidade. O Instituto Ágape mudará vidas, né? Tem também a Lígia Maria, ela está assistindo a gente diretamente do Instituto Federal de Mato Grosso do Sul. Foi o que o pessoal está lá assistindo. Também aqui é o pessoal do Flogão, a rede social do Brasil. Ela falou que a live foi compartilhada no feed do Flogão, né? Muito obrigada. Assistindo também aqui a Marilda Bittencourt, mandou bom dia. A nossa amiga Sandra Albuquerque Marques, ali do Ateliê SM, também participando. E a Cirlei Rios, que assiste a gente diretamente ali do distrito de Sangapuitã.
1: Vocês estão falando aí muito no nome da Thalita Pazeto, né? Justamente. Aí a gente precisa saber quem é a Thalita Pazeto. Fica fazer uma piada sem graça, né? Que apito ela sopra, e qual é a força que ela sopra esse apito?
4: Uma doutora

0: Não, tem assim um vasto conhecimento e uma experiência muito grande.
1: Um currículo fantástico. Já palestrou em várias universidades. Ela é acadêmica de universidades. Ela foi formada pela grande Universidade Mackenzie de São Paulo. Ou seja, ela é uma doutora qualificadíssima. E olha quem será a nossa sócia.
0: Que legal, cara. Isso é muito
1: quem
0: importante,
1: é
0: né?
1: A nossa sócia.
0: Sim, porque daí ela vem cada vez agregar mais com vocês e poder passar para as pessoas que buscam conhecimento, né?
1: Exatamente.
0: Acima de tudo, né? Agora nós vamos ter, que nem eu divulguei agora há pouco aqui, esse convite aqui para o evento. E aí os desafios da inclusão escolar, né? Desafio, deixa eu repostar novamente aqui no ar aqui, olha, já está aí ele. Um encontro dedicado ao desenvolvimento. Vai ser dia 26 de setembro, das 8h30 às 12h, no Majestic Hall. Se vocês estão fazendo esse evento no Majestic Hall, a expectativa é que tenha aí um grande número de pessoas, né? E como é que vai ser o acesso dessas pessoas? Serão comercializados convites? Como é que vai ser isso aí?
2: Então, Tião, vou começar explicando como será o cronograma da doutora Thalita.
0: Sim, sim.
2: Porque o que o Instituto está fazendo, Tião? Nós vamos fazer dia 25 o lançamento oficial, que será uma comemoração mais privada, que serão para as pessoas que receberão o convite.
0: Sim.
2: Aí nós pensamos assim, a gente precisa comemorar com algo o nascimento do Instituto. Aí a Cris, juntamente com o senhor Lovani e a doutora Thalita, decidiram presentear Ponta Porã com atividades extras a esse lançamento. Thalita chega dia 24 de setembro. Nós iremos fazer uma visita para algumas escolas públicas aqui do município, para ela fornecer algumas atividades de supervisão de forma gratuita, tá? Através do Instituto. Ver qual que seria a demanda da escola, qual o número de autistas, se o PEI, que é o plano individualizado, se isso está sendo utilizado na escola, como ela pode contribuir. Ela vai criar um grupo de WhatsApp com as principais escolas para poder estar fazendo essa questão, dar uma ajuda também, um apoio ao município.
0: Sim.
2: Faremos também uma visita institucional para a APAE, com a Jussara. Ela vai fazer isso no dia 25, no período da tarde, às 14 horas. Ela vai visitar todas as instalações da APAE e vai fazer estudos de casos. Por exemplo, de alguma criança que tenha deficiência intelectual, para ver como que está a aprendizagem, para ver o que está sendo aplicado, como ela pode ajudar isso, ajudar a instituição APAE, né? Aí no dia 26, o que a gente vai fazer, Tião? A gente vai ter uma palestra das 8 às 12 horas, gratuito, aberto ao público. A Thalita vai falar tudo sobre inclusão escola com certificação. Ou seja, cada um que for no evento vai receber um certificado que participou. A Thalita vai fazer a adaptação de matéria na história, vai pegar dicas de como ensinar aquela criança neurodivergente a ela desenvolver. Porque no conceito da doutora Thalita, Tião, todos devem aprender. Você tem um autista de nível 1, ele já tem menos comprometimento. Tem de nível 2, já tem um comprometimento elevado. O de nível 3, às vezes, é considerado pela escola que não aprende. A Thalita quer mudar o jogo. Ela quer mostrar que o de nível 3 também pode aprender.
0: Que legal,
2: mas
0: né?
2: De uma forma diferente.
0: Eu entendia mal essa questão dos níveis, né? Eu achava que o três seria o mais tranquilo, o dois e o primeiro seria o mais atingido pelo autismo. E é o contrário, né? É um, dois e três, né?
2: O três, geralmente, por exemplo, tem autista que ele não fala. Entendeu?
0: Sim.
2: Aí como você vai lidar com uma criança que não fala, que ela não consegue se expressar? Ela vai na escola só para cumprir uma função social. Eu estou fazendo, Tião, por exemplo, uma caminhada aqui na cidade, em algumas cidades, visitando prefeituras, e foi me apresentado casos, assim, de muitos alunos que frequentam a escola, mas ficam ali o dia inteiro sem fazer nada, porque o professor não consegue ensinar o aluno.
0: Por falta de informação, né?
2: Aí uma diretora de uma determinada escola falou para mim: Mari, nós temos aqui três alunos, mas eles não falam, eles não se comunicam.

0: eles pegam o lanchinho deles, vai ali no cantinho, os outros colegas acabam excluindo.
1: Meu Deus, que
0: aí
1: triste.
0: Aí a gente precisa mudar isso. Aí a Thalita falou, Mari, me manda esses casos. Eu quero fazer um estudo disso, quem sabe até apresentar ali isso no palco e mostrar que essa criança pode aprender. Ela pode ter uma notinha, entendeu, Tião? É aos poucos, mas mostrar que ela pode ser ativa em sala de aula.
1: É, o que a gente tá falando aqui e o que vocês estão fazendo é dar-se um primeiro passo em direção a conseguir algo melhor para esse pessoal, né, Cristina?
2: Com certeza. Disso se trata a capacitação. De que as pessoas comecem a se preparar para caminhar além. Quando você se capacita, você se empodera. Então, os professores vão ampliar os seus conhecimentos caminhando para a inclusão. Porque não adianta você ter uma criança lá, na sala de aula matriculada, que está lá, à toa, e não está inclusa, né? Então, a capacitação é para isso, para que a cada dia a gente consiga ter mais inclusão escolar real.
1: Que legal, né? Isso é muito importante. Tem gente aí assistindo a gente.
3: Tem, Torinha. Sim, eu quero mandar um abraço para o Fernando Aquito Motocaro, ele que está aí, né, nos preparativos das Olimpíadas de Foguete. Obrigada, Fernando. Tem também a Lourdes Cuevas, está participando aqui com a gente, mandando um abraço. Você que está assistindo, pode ir mandando o seu recado para interagir aqui com o programa.
1: É, e aqui mandando joinha aqui, tá a Lourdes Cuevas, a Neuci, a Sandra, a Marilda, o Éder de Latre, a Roseli e o André. O TV1 mandou coração. Pô, eu tô bem hoje, no Ibope mandou coraçãozinho hoje, é? Ah. Então, eu quero parabenizar vocês, a gente é companheiro de vocês, é parceiro, quando a Mariana nos apresentou a ideia, né? Eu falei, ah, vamos fazer uma entrevista, vamos falar a respeito, que é o que a gente pode fazer de imediato, é a comunicação, né? Passar essas informações para frente, né? E desejar sucesso para vocês, começar com a Mariana. Mariana, muito obrigado mais uma vez, né? Que ela sempre procura a gente com informações importantes, né? E faz com que a gente consiga passar para frente essas informações. Deixar para suas considerações, por favor, Mariana.
0: Então, Tião, nós que agradecemos em nome do Instituto, eu agradeço também em nome da Comissão dos Direitos da Pessoa com Autismo da 5ª Subseção da OAB, por você estar sempre abrindo as portas para nós, porque a informação é fundamental, sim, Tião. E é através de vocês que a gente também, nosso trabalho, ela pode ter resultado. Aí, o que eu quero deixar? Para que as pessoas aproveitem esse presente do dia 26 e que estejam ali presentes no Majestic para aprender. É a forma com que a gente vai mudar a educação, Tião. E mostrar para nossos gestores que a gente precisa capacitar todo mundo. Que isso aí é um investimento, porque é a escola que entrega a criança, vai entregar aquele que vai ser um profissional futuramente. Então, é pela escola que tudo começa. Então, o segredo é capacitar para que, até para que o governo economize.
1: Sim.
0: Aí eu quero deixar o meu telefone para quem quiser entrar em contato, para ver também se o... Porque a gente tem uma previsão de 500 pessoas.
1: Certo.
0: Para essa palestra. Mas aí nós não vamos negar acesso ao conhecimento a ninguém, Tião. Se passar dessa lista, nós vamos colocar uma cadeirinha para que a pessoa possa aprender.
1: Sim.
0: Porque é isso o nosso objetivo.
1: E aí, qual que é o teu WhatsApp que a gente vai...
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0: Isso, e temos também já, Tião, eu já estou no período de pré-venda.
1: Sim.
0: Os professores, educadores, psicólogos, pedagogos que trabalham em clínicas podem entrar em contato comigo para estar adquirindo essa capacitação que é válida por 12 meses. E a Thalita vai estar atualizando ali. Os cursos que entrarem é como se fosse uma Netflix.
1: Sim.
0: Você vai pagar um determinado valor e você vai ficar se capacitando durante todo o ano com certificação. E eu queria também citar os cursos que já estão disponíveis.
1: Por favor.
0: Funções executivas, desenvolvendo habilidades para a vida. o novo decreto de inclusão, que é uma atualização muito recente, inclusive todos os professores devem ter esse curso, o aluno que é TEIA, para que possa ocorrer aprendizagem. E adaptação de materiais escolares. Seminário sobre construtivismo na prática. Esses cursos estão disponíveis já na página do Instituto. E assim, que as pessoas sigam a página para poder conhecer o trabalho que o Instituto vai desenvolver, e nós estamos à disposição aí para atender a todos que tenham interesse.
1: Quando você fala página, vocês têm um site ou é o Instagram?
0: Temos Instagram e temos o site.
1: Qual que é? O www?
0: É,
1: o que
0: você tem aí, Cris?
2: É Ágape Integra.
1: ágapeintegra.com.com.
0: Lá a pessoa já vai ter, Tião, as informações dos cursos, os cursos.
1: Olha aí, é esse que está aí na tela, né?
2: É.
1: Olha aí, o conhecimento que acolhe, formação que transforma. Você coloca ágapeintegra.com, já tem todas as informações aí, conhecer os cursos. Sou prefeitura ou empresa, cada público entra por uma porta diferente, pessoa física, prefeituras, empresas. Muito legal mesmo. Agradecer, Cristina. Desejar...
3: Tião, antes eu gostaria de mandar um abraço aqui. A Chayene está falando que a Ayla está mandando um beijo para tia Cris. Ai, e também para Mariana, né? Que ela está assistindo a gente.
2: Beijinho, Ayla.
1: Que legal. Agradecer. Aquele dia que nós estivemos lá na sua casa, né? Nós fizemos uma live lá, eu estava até fazendo, que eu sou um cara que eu perco o amigo, mas não perco a piada, né? Daí eu estava lá com seu marido, né? Com seu esposo, e aí tem uma perereca lá, né? Um arranho lá. Aí eu falei para ele, falou, Tião, olha, eu já quebrei tudo esses negócios aqui, já pus até fogo aqui e ela não me abandona. Eu falei, não, fica tranquilo, lá em casa também tem uma, que quando chove, elas voltam com tudo.
3: O negócio é se conformar e todo mundo vive em paz.
1: Agradecer e deixar para mandar um abração pro seu esposo, que é uma pessoa gente, muito legal mesmo, nos tratou muito bem, e deixar para suas considerações também, por favor, Cris.
2: Muito obrigada a vocês, Ponta Porã Informa, na pessoa do Tião e da Dora. Sempre um prazer estar com vocês. E o alcance de vocês é fantástico. Então, com certeza, todas as pessoas que estão nos assistindo estão convidadas para o dia 26, porque além da aula da doutora Thalita, que será fantástica, teremos também algumas novidades ali, teremos um balcão de vendas no momento e algumas exposições de livros e
0: queremos... Obras de arte da PAI.
2: Obras de arte da PAI, dos aluninhos e tudo. E entrem, no dia 25 teremos liberado um link que está na bio
1: do Instagram.
2: Do Instagram.
1: Sim.
2: Do Ágape Integra. E vocês vão poder acompanhar todo o lançamento,
0: transmissão
2: ao vivo. Então, será um prazer que nos assistam, porque vai estar bem legal. E é um prazer, muito obrigada pelo espaço. Estamos sempre à disposição para qualquer esclarecimento. Nos escrevam no Instagram.
1: O Instagram é esse aí, ó. Instituto
2: Ágape Integra,
1: né? Tá aí, ó. Todo mundo aqui, ó.
0: Estão, já pede pro pessoal seguir.
2: Estão convidados a nos seguirem.
1: Pode
2: muito
1: seguir
2: obrigada
1: aí
2: a vocês, gente.
1: Tá. Queremos.
3: Tião, antes de finalizar, vamos mandar um abraço aqui para o Antônio Soares Gonçalves Silva assistindo, o Ernesto Ricciardi Neto, também o nosso amigo escritor lá em Joinville, o Miguel Calabai de Sobrinho, que está na correria aí, a Gislaine Cristina Ponte da Nóbrega, muito obrigada, e também o José Lemes, que acabou de entrar, desejando dia, um excelente final de semana.
1: Você sabe que, como eu disse, eu perco o amigo, mas não perco a piada, né? Então, aqui, ó, vocês não seguem nós aqui, ó, tá lá, ó, não segue o Ponto Porã Informa.
2: Tem que seguir.
1: Tem como começar a seguir, ó, o Instituto tem que seguir nós, a gente dislike o povo.
2: A China segue. O Instituto tá nascendo.
1: Então, mas já tem que cobrar.
0: Eu queria complementar, fazer um agradecimento a vocês e agradecer também é o governo do estado.
1: Sim.
0: Eu estive falando com a dona Mônica e a assessoria dela confirmou presença e assim
1: legal,
0: o instituto,
1: cara,
0: se sente lisonjeado por ter a oportunidade de ter o apoio dessas autoridades.
1: Sim.
0: Vamos ter cônsul, vice-cônsul, representante do judiciário, MP, assim.
1: E a gente viu lá também a presença do prefeito Eduardo Campos. Sim. E da

0: Paula, né? Eles são fantásticos.
1: A doutora Paula já confirmou presença, ela vai estar conosco ali, o doutor Eduardo. Então, é uma felicidade enorme para nós termos o apoio do município e do estado.
2: Nossa,
0: é muito bacana.
2: Nós estamos tão, assim, o acolhimento da sociedade, das autoridades, foi tão caloroso. As autoridades de Pedro Juan Caballero, o prefeito Ever Salinas,
1: o prefeito interino,
2: o governador Juan Costa, sabe, todos, inclusive os nossos amigos queridíssimos, o senhor Pedro Messer, Adriana Messer, abraçaram, assim.
0: Isso que é bacana, né? Então, mas é aquilo que a gente falou no começo, olha, pessoas como vocês abraçando uma causa dessa, ela é bacana, o objetivo final. Nós vamos para o intervalo comercial e já estaremos de volta para você.
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0: Muito bem, estamos de volta, já aqui aproveitar o rádio e já fazer aqui os aniversariantes do dia de hoje para a galerinha que está com a gente aí. 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

0: 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E eu tinha uma matéria aqui que eu queria falar nela, né? Meu amigo Celso Dorta mandou para mim aqui. Só que, tá aqui, olha, ó, Ponta Porã. O pessoal já colocou aqui no ar aqui, olha, Ponta Porã supera e assume o posto de quarta maior cidade do Mato Grosso Sul. Sabia disso? Ó, estamos dando aqui em primeira mão aqui. Está aqui a nossa cidade. De acordo com o IBGE, indica que o estado avançou 2,94 milhões de habitantes em 2026. Ladário cresceu 9,8. Aqui está falando do Zanc, ó, Campo Grande, 970.843 habitantes, cresceu 0,83%, Dourados, 266.950, cresceu 1,11%, Três Lagoas, 145.514, cresceu 1,39%, e Ponta Porã, com 99.572 habitantes, cresceu 0,99%. Mesmo assim, Corumbá cresceu também, 2,40%, não, Corumbá diminuiu. 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
1: Las 16 horas, 58 minutos.
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0: Las 17 horas, 31 minutos.
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